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1: Lampteo.
0: Ozzi a rescetcia e per gronda parzo iega. Temperaturas maximales entrante 5 grads aquila, 20 grads en la sulla sud-selva e fine 20 grads en el sur-seis.
1: Vias e traffic.
0: Sin diversas vias dal grigium central, talento di nota, e regaia esi lentir di da qui arcun impedimenta traffic. Quai per via da cursa da velo Alpen Challenge.
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Auris Elunas de Michael Meissen. 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